Muito, muito obrigado, Providence. Muito boa noite. É um prazer estar aqui esta noite. É também um grande prazer, e o próximo momento é muito importante para mim, muito especial. Vou partilhar o palco com um artista que admiro bastante e uma pessoa que estou a adorar conhecer. Faça um barulho para o João Pedro Paes.

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0: Boa noite. São 2 horas.
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0: Boa noite, são 3 horas.
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0: Boa tarde, são 13 horas.
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1: A força emocional significa confiança. Pessoas confiantes vivem apaixonadas pela vida. Mas para que nos tornemos confiantes e fortes emocionalmente, é necessário um longo caminho de aprendizagem, com muitos altos e baixos. As pessoas que não conseguem desprender-se das memórias negativas do passado, de uma maneira geral, apresentam uma maior fragilidade emocional, pois as suas mentes estão constantemente a criar imagens de dor e de sofrimento. As pessoas emocionalmente fortes não lutam contra o seu passado, percebem-no e aceitam-no. Estão conscientes da importância de viver plenamente no aqui e no agora. Pense nisto e seja feliz.
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0: Boa tarde, são 14 horas.
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2: Dou-lhe então as boas-vindas a este espaço informativo. Vamos conhecer alguns dos destaques noticiosos. Governo dos Açores anuncia novas medidas de apoio ao setor agrícola regional. PS Açores quer criar departamento para a diáspora. O presidente do Governo dos Açores presidiu a cerimónia da abertura do 22º concurso miguelense da raça Holstein Frisia, que decorreu em São Miguel, no recinto da feira em Santana. O líder do Executivo açoriano destacou a importância da iniciativa promovida pela Associação Agrícola de São Miguel para a valorização do setor agrícola açoriano, considerando que o certame se tem afirmado pela quantidade e pela qualidade, conquistando ao longo dos anos credibilidade, confiança e prestígio. José Manuel Bolheiro defendeu ainda a importância do trabalho conjunto entre agricultores, associações e instituições, afirmando que o sucesso não se faz a pedido, faz trabalhando e através da procura de soluções em parceria. Durante a sua intervenção, o governante açoriano elogiou também o comendador Jorge Rita, que considerou uma referência no setor agrícola regional, destacando a sua experiência e capacidade de representação dos empresários agrícolas açorianos. No plano dos apoios ao setor, José Manuel Bolheiro anunciou que já esta terça-feira, 19 de maio, a Comissão Europeia avançará com a reserva agrícola destinada a apoiar os agricultores perante o aumento dos custos dos fertilizantes, permitindo aos Estados-membros recorrer a fundos comunitários. Cá estaremos nós, vigilantes, reivindicativos e acompanhando esta solução, afirmou Bolheiro. O presidente do Governo Regional dos Açores revelou ainda que a partir de 1 de junho serão abertas candidaturas para a reconversão de explorações de produção de leite para produção de carne nas ilhas de São Miguel, Terceira e Graciosa. Já no mês de julho arrancam as candidaturas para apoio à compra de sementes de milho e sorgo, medida que integra a estratégia regional de reforço da autonomia alimentar animal e redução da dependência do exterior. Segundo José Manuel Bolheiro, os Açores aumentaram de forma significativa a área dedicada à produção destas culturas, atingindo atualmente 14.500 hectares destinados à produção de milho e sorgo para a alimentação animal. O líder do Executivo açoriano anunciou também uma majoração de 30% nos apoios previstos para 2025, como forma de compensar os impactos das intempéries na produtividade e no rendimento dos agricultores. Relativamente ao aumento do preço dos combustíveis, José Manuel Bolheiro admitiu a preocupação do Executivo face às dificuldades associadas ao atual contexto internacional, que tem provocado instabilidade nos mercados e agravado os custos de produção. Neste sentido, garantiu que o Governo Regional está preparado para mitigar o impacto da subida do gasóleo agrícola. O Governo assume amortizar até 10 cêntimos a subida do preço do gasóleo durante os meses de maio e junho, anunciou Bolheiro. Segundo a organização, participaram na edição do concurso deste ano 221 animais, dos quais 182 da raça Holstein Frisia, 15 da raça Ramo Grande, 10 Aberdeen Angus e 7 juntas de bois. A nova sala de desmancha do matador de Santa Maria vai permitir reforçar a modernização e a capacidade de resposta do setor agropecuário. A Agromariense Coop lançou em abril uma nova marca e imagem para a comercialização da carne bovina da ilha, de nome Marais. Duarte Moreira, presidente do Conselho de Administração da Agromariense Coop, sublinha que a exportação de gado vivo não vai acabar, mas é dada a oportunidade dos produtores venderem a sua carne embalada, sendo esta uma mais-valia.
3: Era uma necessidade, porquê? Porque com esta remodelação, digamos assim, e ampliação, porque houve ampliação da sala de desmancha, abriu-se uma nova porta para a comercialização de carne da Ilha de Santa Maria. Nada disso implica que se vai fechar outras portas já existentes. O que nós devemos é alargar o leque de opções para comercializar e principalmente valorizar a carne da Ilha de Santa Maria. Porque ao valorizarmos a carne da Ilha de Santa Maria, ao conseguirmos dar-lhe notoriedade no mercado nacional, ao conseguirmos melhores preços, também conseguimos pagar melhor aos produtores, que é o objetivo último pelo qual uma associação ou uma cooperativa do setor agrícola trabalha. Obviamente não podemos estar à espera de que já para a semana estejamos a sala a elaborar a 100%, com carne para oferecer a todos os clientes. Aliás, nós estamos simultaneamente a trabalhar num processo de valorização da carne a nível nacional e também a nível um pouco também a nível de Espanha, no sentido de termos um processo de exposição para a carne, aquilo que nós chamamos carne premium, ou carne de valor acrescentado, ou carne de qualidade, nomeadamente, nesta fase, a carne de vaca, que dê para o mercado da valorização, da maturação, de restaurantes de topo, em que se valoriza muito esse tipo de carne.
2: Qual é a capacidade de elaboração da sala de mancha?
3: A sala de mancha tem capacidade para elaborar entre 30 a 40 cabeças por semana, o que é um contentor de gado, um contentor de frio por semana, porque também é, temos um porta-contentores por semana. Isso tem que estar sempre ligado à logística dos transportes. Mais do que 1.500 cabeças de bovinos desmanchados na sala de desmancha, isto em condições ótimas, no ideal, o que é mais do que suficiente, penso eu, para a Ilha de Santa Maria nesta fase. E a sala tem ainda capacidade para mais, se houver também uma logística de transportes mais adequada. Quando o mercado for favorável à desmancha, estamos preparados para ela. E quando o mercado for favorável, como é neste momento, ao gado vivo, a ilha também está preparada para ela. O que é importante é que este setor seja cada vez mais um setor seguro, um setor sustentável em termos presentes, em termos futuros, e um setor que contribua de facto para a economia da ilha de forma muito, muito vindicada, como já é o caso, mas que poderá vir ainda a melhorar.
2: A importância do setor agropecuário para a Ilha de Santa Maria. A representação parlamentar do Bloco de Esquerda Açores enviou um requerimento ao Governo Regional denunciando a recusa reiterada da EDA Eletricidade dos Açores S.A. em reconhecer e dialogar com o Sindicato das Indústrias, Energia, Serviços e Águas de Portugal, que representa os trabalhadores do grupo EDA no âmbito da negociação coletiva. De acordo com a informação transmitida pelo sindicato, o Bloco de Esquerda refere que esta entidade sindical solicitou formalmente à administração da EDA a sua apresentação institucional e a adesão ao acordo de empresa em vigor, mas a empresa não respondeu dentro do prazo legal de 30 dias previsto no Código de Trabalho. E perante este incumprimento, o sindicato recorreu ao mecanismo de conciliação, tendo sido realizadas reuniões em outubro e novembro de 2025. O Bloco de Esquerda refere que a EDA justificou a recusa de diálogo, alegando falta de representatividade e o facto de existirem muitos sindicatos na empresa, argumento que, segundo esta força partidária, violam a Constituição da República Portuguesa e não têm qualquer suporte legal. Escutada a conciliação, o sindicato requeriu a passagem do processo à fase de mediação a 7 de janeiro deste ano, reiterando o pedido em março, mas, no entanto, a Direção de Serviços de Trabalho não emitiu despacho nem nomeou mediador, ultrapassando largamente o prazo legal de 10 dias. Esta ausência de resposta, segundo o Bloco de Esquerda, bloqueia os mecanismos legais de resolução de conflitos coletivos e viola o dever da boa-fé negocial, enquanto o incumprimento da EDA constitui uma contraordenação grave. Para o Bloco de Esquerda, esta situação configura um bloqueio prolongado e injustificado à negociação coletiva numa empresa pública estratégica, colocando em causa direitos fundamentais dos trabalhadores e fragilizando a paz social. O deputado do Bloco de Esquerda, António Lima, questionou o Governo Regional sobre a recusa da EDA em dialogar com o sindicato, a compatibilidade constitucional dos argumentos apresentados pela empresa e o reconhecimento de que a representatividade sindical não é um requisito legal para a negociação coletiva. O requerimento bloquista solicita ainda esclarecimentos sobre as diligências realizadas pela Direção de Serviços de Trabalho, as razões do incumprimento do prazo legal para nomeação de mediador e as medidas que o Governo pretende adotar para garantir o funcionamento efetivo dos mecanismos de conciliação e mediação. O Bloco de Esquerda quer saber que ações serão tomadas para assegurar o respeito pela liberdade sindical, pelo direito à negociação coletiva e pela boa-fé negocial numa empresa pública regional. O presidente do PS Açores, Francisco César, defendeu este fim de semana em Montreal a criação de um departamento para a diáspora no Partido Socialista dos Açores, com o objetivo de reforçar a ligação às comunidades açorianas imigradas, ouvir mais os imigrantes e envolvê-los no futuro coletivo da região. Francisco César falava à margem do cocktail de aniversário dos 60 anos das festas do Senhor Santo Cristo dos Milagres de Montreal, Santa Cruz, numa iniciativa promovida pela Associação Saudades da Terra, presidida por Roberto Carvalho. Na sua intervenção, o líder do PS Açores sublinhou que as comunidades imigrantes mantêm viva a ligação aos Açores, geração após geração, permitindo que os mais novos conheçam as suas origens, sintam orgulho nelas e percebam que pertencem a uma história maior. Os nossos imigrantes são muito mais do que guardiões de memória e da tradição, são homens e mulheres que, através do seu trabalho, da sua experiência, da sua especialização que adquiriram ao longo da vida, representam hoje um ativo fundamental para ajudar a construir um novo futuro para os Açores, afirmou o dirigente socialista. Francisco César considerou que a ligação à diáspora açoriana é um património humano, social e cultural indispensável para a região e assumiu que esta continuará a ser uma prioridade para o PS Açores. Defendemos que é importante organizar e institucionalizar este trabalho no PS Açores através da criação de um departamento para a diáspora que tenha precisamente a responsabilidade de reforçar esta ligação, ouvir mais as nossas comunidades e envolver os imigrantes açorianos no futuro coletivo da nossa região, declarou Francisco César. O presidente do PS Açores deixou ainda uma palavra de reconhecimento à Associação Saudades da Terra, Quebequente, e ao seu presidente, Roberto Carvalho, pelo papel exemplar na preservação das tradições açorianas e na manutenção da ligação afetiva entre os Açores e a comunidade imigrante. Ao assinalar 60 anos das festas do Senhor Santo Cristo dos Milagres, Francisco César destacou 60 anos de dedicação, de entrega e de amor às nossas tradições, lembrando que os dirigentes associativos, voluntários, famílias e jovens que têm contribuído para manter viva esta celebração. As nossas tradições não nos prendem ao passado, pelo contrário, dão-nos força para enfrentar o futuro, sem perdermos aquilo que nos define, afirmou Francisco César, que terminou deixando uma mensagem de esperança às novas gerações para que continuem a preservar esta herança cultural e afetiva, reforçando o orgulho nas raízes açorianas e a ligação permanente à terra de origem. Quanto à previsão meteorológica para o dia de hoje e para as ilhas de Santa Maria e São Miguel, períodos de céu muito nublado com boas abertas, tornando-se encoberto para o fim da tarde. Condições favoráveis à formação de neblinas. Períodos de chuva em geral fraca, especialmente para o fim do dia. Vento a oeste, pronunciado moderado, 10 a 30 km hora, rodando para sudoeste. Mar de pequena vaga, acavado, ondas a oeste de 1 a 2 metros, passando a noroeste. Está assim concluído este espaço noticioso. Desejo-lhe uma ótima tarde.
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0: Boa tarde, são 16 horas.
1: 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Dou-lhe então as boas-vindas a este espaço informativo. Vamos conhecer alguns dos destaques noticiosos. Governo dos Açores anuncia novas medidas de apoio ao setor agrícola regional. PS Açores quer criar departamento para a diáspora. O presidente do Governo dos Açores presidiu a cerimónia da abertura do 22º concurso miguelense da raça Holstein Frisia, que decorreu em São Miguel, no recinto da feira em Santana. O líder do Executivo açoriano destacou a importância da iniciativa promovida pela Associação Agrícola de São Miguel para a valorização do setor agrícola açoriano, considerando que o certame se tem afirmado pela quantidade e pela qualidade, conquistando ao longo dos anos credibilidade, confiança e prestígio. José Manuel Bolheiro defendeu ainda a importância do trabalho conjunto entre agricultores, associações e instituições, afirmando que o sucesso não se faz a pedido, faz-se trabalhando e através da procura de soluções em parceria. Durante a sua intervenção, o governante açoriano elogiou também o comendador Jorge Rita, que considerou uma referência no setor agrícola regional, destacando a sua experiência e capacidade de representação dos empresários agrícolas açorianos. No plano dos apoios ao setor, José Manuel Bolheiro anunciou que já esta terça-feira, 19 de maio, a Comissão Europeia avançará com a reserva agrícola destinada a apoiar os agricultores perante o aumento dos custos dos fertilizantes, permitindo aos Estados-membros recorrer a fundos comunitários. Cá estaremos nós, vigilantes, reivindicativos e acompanhando esta solução, afirmou Bolheiro. O presidente do Governo Regional dos Açores revelou ainda que a partir de 1 de junho serão abertas candidaturas para a reconversão de explorações de produção de leite para produção de carne nas ilhas de São Miguel, Terceira e Graciosa. Já no mês de julho arrancam as candidaturas para apoio à compra de sementes de milho e sorgo, medida que integra a estratégia regional de reforço da autonomia alimentar animal e redução da dependência do exterior. Segundo José Manuel Bolheiro, os Açores aumentaram de forma significativa a área dedicada à produção destas culturas, atingindo atualmente 14.500 hectares destinados à produção de milho e sorgo para a alimentação animal. O líder do Executivo açoriano anunciou também uma majoração de 30% nos apoios previstos para 2025 como forma de compensar os impactos das intempéries na produtividade e no rendimento dos agricultores. Relativamente ao aumento do preço dos combustíveis, José Manuel Bolheiro admitiu a preocupação do Executivo face às dificuldades associadas ao atual contexto internacional que tem provocado instabilidade nos mercados e agravado os custos de produção. Neste sentido, garantiu que o Governo Regional está preparado para mitigar o impacto da subida do gasóleo agrícola. O Governo assume amortizar até 10 cêntimos a subida do preço do gasóleo durante os meses de maio e junho, anunciou Bolheiro. Segundo a organização, participaram na edição do concurso deste ano 221 animais, dos quais 182 da raça Holstein Frisia, 15 da raça Ramo Grande, 10 Aberdeen Angus e 7 juntas de bois. A nova sala de desmancha do Matador de Santa Maria vai permitir reforçar a modernização e a capacidade de resposta do setor agropecuário. A Agromariense Coop lançou em abril uma nova marca e imagem para a comercialização da carne bovina da ilha, de nome Marais. Duarte Moreira, presidente do Conselho de Administração da Agromariense Coop, sublinha que a exportação de gado vivo não vai acabar, mas é dada a oportunidade dos produtores venderem a sua carne embalada, sendo esta uma mais-valia.
2: Era uma necessidade porquê? Porque com esta remodelação, digamos assim, e ampliação, porque houve ampliação da sala de desmancha, abriu-se uma nova porta para a comercialização de carne da Ilha de Santa Maria. Nada disso implica que se vai fechar outras portas já existentes. O que nós devemos é alargar o leque de opções para comercializar e principalmente valorizar a carne da Ilha de Santa Maria. Porque ao valorizarmos a carne da Ilha de Santa Maria, ao conseguirmos dar-lhe notoriedade no mercado nacional, ao conseguirmos melhores preços, também conseguimos pagar melhor aos produtores, que é o objetivo último pelo qual uma associação ou uma cooperativa do setor agrícola trabalha. Obviamente não podemos estar à espera de que já para a semana estejamos a sala a elaborar a 100%, com carne para oferecer a todos os clientes. Aliás, nós estamos simultaneamente a trabalhar num processo de valorização da carne a nível nacional e também a nível um pouco também a nível de Espanha, no sentido de termos um processo de exposição para a carne, aquilo que nós chamamos carne premium, ou carne de valor acrescentado, ou carne de qualidade, nomeadamente, nesta fase, a carne de vaca, que dê para o mercado da valorização, da maturação, de restaurantes de topo, em que se valoriza muito esse tipo de carne.
1: Qual é a capacidade de elaboração da sala de mancha?
2: A sala de mancha tem capacidade para elaborar entre 30 a 40 cabeças por semana, o que é um contentor de gado, um contentor de frio por semana, porque também é, temos um porta-contentores por semana. Isso tem que estar sempre ligado à logística dos transportes. Mais do que 1.500 cabeças de bovinos desmanchados na sala de desmancha, isto em condições ótimas, no ideal, o que é mais do que suficiente, penso eu, para a Ilha de Santa Maria nesta fase. E a sala tem ainda capacidade para mais, se houver também uma logística de transportes mais adequada. Quando o mercado for favorável à desmancha, estamos preparados para ela. E quando o mercado for favorável, como é neste momento, ao gado vivo, a ilha também está preparada para ela. O que é importante é que este setor seja cada vez mais um setor seguro, um setor sustentável em termos presentes, em termos futuros, e um setor que contribua, de facto, para a economia da ilha de forma muito, muito vindicada, como já é o caso, mas que poderá vir ainda a melhorar.
1: A importância do setor agropecuário para a Ilha de Santa Maria. A representação parlamentar do Bloco de Esquerda Açores enviou um requerimento ao Governo Regional denunciando a recusa reiterada da EDA Eletricidade dos Açores S.A. em reconhecer e dialogar com o Sindicato das Indústrias, Energia, Serviços e Águas de Portugal, que representa os trabalhadores do grupo EDA no âmbito da negociação coletiva. De acordo com a informação transmitida pelo sindicato, o Bloco de Esquerda refere que esta entidade sindical solicitou formalmente à administração da EDA a sua apresentação institucional e a adesão ao acordo de empresa em vigor, mas a empresa não respondeu dentro do prazo legal de 30 dias previsto no Código de Trabalho e, perante este incumprimento, o sindicato recorreu ao mecanismo de conciliação, tendo sido realizadas reuniões em outubro e novembro de 2025. O Bloco de Esquerda refere que a EDA justificou a recusa de diálogo, alegando falta de representatividade e o facto de existirem muitos sindicatos na empresa, argumento que, segundo esta força partidária, violam a Constituição da República Portuguesa e não têm qualquer suporte legal. Escutada a conciliação, o sindicato requeriu a passagem do processo à fase de mediação a 7 de janeiro deste ano, reiterando o pedido em março, mas, no entanto, a Direção de Serviços de Trabalho não emitiu despacho nem nomeou mediador, ultrapassando largamente o prazo legal de 10 dias. Esta ausência de resposta, segundo o Bloco de Esquerda, bloqueia os mecanismos legais de resolução de conflitos coletivos e viola o dever da boa-fé negocial, enquanto o incumprimento da EDA constitui uma contraordenação grave. Para o Bloco de Esquerda, esta situação configura um bloqueio prolongado e injustificado à negociação coletiva numa empresa pública estratégica, colocando em causa direitos fundamentais dos trabalhadores e fragilizando a paz social. O deputado do Bloco de Esquerda, António Lima, questionou o Governo Regional sobre a recusa da EDA em dialogar com o sindicato, a compatibilidade constitucional dos argumentos apresentados pela empresa e o reconhecimento de que a representatividade sindical não é um requisito legal para a negociação coletiva. O requerimento bloquista solicita ainda esclarecimentos sobre as diligências realizadas pela Direção de Serviços de Trabalho, as razões do incumprimento do prazo legal para nomeação de mediador e as medidas que o Governo pretende adotar para garantir o funcionamento efetivo dos mecanismos de conciliação e mediação. O Bloco de Esquerda quer saber que ações serão tomadas para assegurar o respeito pela liberdade sindical, pelo direito à negociação coletiva e pela boa-fé negocial numa empresa pública regional. O presidente do PS Açores, Francisco César, defendeu este fim de semana em Montreal a criação de um departamento para a diáspora no Partido Socialista dos Açores, com o objetivo de reforçar a ligação às comunidades açorianas imigradas, ouvir mais os imigrantes e envolvê-los no futuro coletivo da região. Francisco César falava à margem do coquetel de aniversário dos 60 anos das festas do Senhor Santo Cristo dos Milagres de Montreal, Santa Cruz, numa iniciativa promovida pela Associação Saudades da Terra, presidida por Roberto Carvalho. Na sua intervenção, o líder do PS Açores sublinhou que as comunidades imigrantes mantêm viva a ligação aos Açores, geração após geração, permitindo que os mais novos conheçam as suas origens, sintam orgulho nelas e percebam que pertencem a uma história maior. Os nossos imigrantes são muito mais do que guardiões de memória e da tradição, são homens e mulheres que, através do seu trabalho, da sua experiência, da sua especialização, que adquiriram ao longo da vida representam hoje um ativo fundamental para ajudar a construir um novo futuro para os Açores, afirmou o dirigente socialista. Francisco César considerou que a ligação à diáspora açoriana é um património humano, social e cultural indispensável para a região e assumiu que esta continuará a ser uma prioridade para o PS Açores. Defendemos que é importante organizar e institucionalizar este trabalho no PS Açores através da criação de um departamento para a diáspora que tenha precisamente a responsabilidade de reforçar esta ligação, ouvir mais as nossas comunidades e envolver os imigrantes açorianos no futuro coletivo da nossa região, declarou Francisco César. O presidente do PS Açores deixou ainda uma palavra de reconhecimento à Associação Saudades da Terra, Quebequente, e ao seu presidente, Roberto Carvalho, pelo papel exemplar na preservação das tradições açorianas e na manutenção da ligação afetiva entre os Açores e a comunidade imigrante. Ao assinalar 60 anos das festas do Senhor Santo Cristo dos Milagres, Francisco César destacou 60 anos de dedicação, de entrega e de amor às nossas tradições, lembrando que os dirigentes associativos, voluntários, famílias e jovens que têm contribuído para manter viva esta celebração. As nossas tradições não nos prendem ao passado, pelo contrário, dão-nos força para enfrentar o futuro, sem perdermos aquilo que nos define, afirmou Francisco César, que terminou deixando uma mensagem de esperança às novas gerações para que continuem a preservar esta herança cultural e afetiva, reforçando o orgulho nas raízes açorianas e a ligação permanente à terra de origem. Quanto à previsão meteorológica para o dia de hoje e para as ilhas de Santa Maria e São Miguel, períodos de céu muito nublado com boas abertas, tornando-se encoberto para o fim da tarde. Condições favoráveis à formação de neblinas. Períodos de chuva em geral fraca, especialmente para o fim do dia. Vento a oeste, nuançoso moderado, 10 a 30 km/h, rodando para sudoeste. Mar de pequena vaga, acavado, ondas a oeste de 1 a 2 metros, passando a noroeste. Está assim concluído este espaço noticioso. Desejo-lhe uma ótima tarde.
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4: Ora viva, boa tarde. Eu sou a Luísa Araújo e vou estar por aqui até às 8 horas. Vou fazer o Tira-Teima. Durante estas 2 horas trago novidades sobre o mundo da música. Mas eu já falo mais disso daqui a pouco, até porque temos 2 horas pela frente. Antes disso, tenho algumas informações sobre o tempo. São neste momento 16 e 12 na ilha de Santa Maria. Estão 19 graus e a umidade está nos 81%. Além disso, vamos ter uma tarde muito nublada. Fique por aí, que eu volto já. Vamos já ao genérico.
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Blood Orange com Champagne Coast, é com este tema cabro o Tira Teima 2. Ora viva, boa tarde, eu sou a Luísa Araújo. Vou estar por aqui durante 2 horas, até às 18. Trago novidades sobre o mundo da música, neste caso um novo single de Gracie Abrams, também com novidades já para o próximo álbum da cantora. O seu terceiro álbum de estúdio. Também sobre Harry Styles. Está neste momento em digressão. Together Together, é assim que se chama. Vou dar todos os pormenores daqui a pouco. Também sobre David Bowie. É isso mesmo, temos novidades deste artista. E vou falar disto tudo aqui no Tira a Teima, mas por agora vamos novamente à música. Agora com Georgia Smith, em Be Honest. Com o Burna Boy, é claro. Vamos a isso. Fico por aí.

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estamos a ouvir Keitra Nada e Her com Intimidated. Mas as novidades são sim, e para começar este tira-teima com a primeira novidade, que é sobre a Gracie Abrams, a cantora e compositora. Já lançou um novo single, o single de avanço do novo álbum Daughter from Hell. Chama-se Hit the Wall, esta nova canção. Single de apresentação de Gracie Abrams, conhecida principalmente por esta canção que costumamos ouvir de fundo, Death So True, e também por outro tema, Close to You. Estes são dois temas em destaque na carreira da cantora. A sua estreia a solo na tabela do Billboard Hot 100 foi com I Love You, I'm Sorry. Chegou ao 9º lugar da tabela norte-americana do Spotify e ao 31º lugar da Billboard Hot 100. É isso mesmo, esta foi a primeira entrada de Gracie Abrams no Top 10. Aliás, deu-se depois a primeira entrada de Gracie Abrams no Top 10 da Billboard Hot 100, mais tarde, com Dead So True, o tema que estávamos a ouvir há pouco. E o terceiro álbum de estúdio da cantora estará disponível a partir do dia 17 de julho. O primeiro avanço já está cá fora. Saiu na última sexta-feira. Hit the Wall é o novo tema de Gracie Abrams. Já disponível. Já com videoclipe oficial também no YouTube. Realizado por Ronel Medrano. O vídeo apresenta uma visão surrealista do universo interior de Gracie. Um tema minimalista, repleto de simbolismo. O vídeo oferece aos fãs uma amostra enigmática do que está para chegar. Já estamos com esta canção de fundo, mas vamos ouvi-la pela primeira vez aqui na Rádio Asas do Atlântico, na sua íntegra, é claro. Vamos a isso, Gracie Abrams, com Hit the Wall.

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0: Harry Styles com Dance No More. Temos novidades sobre o cantor Harry Styles, que está de volta aos palcos. Pouco tempo depois de ter lançado o álbum Kiss All The Time, Disco Occasionally. É isso mesmo, Harry Styles tem 7 cidades no roteiro planeado. É uma digressão, residências ao vivo. E foi em Amsterdão que começou a sua turnê. Mas é lá que Harry Styles dá 10 concertos, ainda para mais num recinto de grande dimensão, como o estádio Johan Cruyff, onde costuma jogar o clube de futebol irlandês Ajax. No seu concerto inicial, Harry Styles atuou diante de 60 mil pessoas. Harry Styles dá um evidente destaque às músicas do seu último álbum. Interpretou ao vivo 10 músicas das 12 do disco. O ex-membro do One Direction também toca em excertos de 3 clássicos, desde Born Sleepy dos Underworld, que está infiltrado no tema Taste Back, e também músicas dos Nova Yorkinos, This Must Be The Place, dos Talking Heads, bem como You Can Call Me AI, de Paul Simon, ambos envolvidos na canção Treat People With Kindness. O concerto de Harry Styles dividiu as opiniões da imprensa numa reportagem do jornal neerlandês The Telegraph. O título é... Harry Styles, refere que o cantor tocou os seus maiores êxitos numa arena cheia. Mas aparentemente uma jornalista refere que a mãe já estava a precisar de um paracetamol. Bem, podemos dizer que... música não se pode agradar a todos, aliás. Mas o Harry Styles tem um conjunto de fãs muito fiéis, já desde os seus dias nos One Direction. Além disso, outra curiosidade, vou aproveitar para dizer que Harry Styles, que está noivo, segundo o que tudo indica, contou com a presença da namorada, Zoe Kravitz, no primeiro concerto da digressão Together, no passado dia 16 de maio. Foi na última sexta-feira, aliás, no sábado. A atriz e filha de... A atriz foi vista com James Corden, amigo de longa data de Harry Styles, em vários vídeos partilhados nas redes sociais. Estamos a ouvir de fundo As It Was, ao vivo, em Amsterdão. Foi com este tema que Harry Styles encerrou o concerto que abriu a sua digressão. Antes dos nossos conselhos comerciais, tenho aqui um aviso. Estão de volta os serões de danças tradicionais do mundo, no dia 20 de maio, às 21h, vão realizar-se no Salão do Clube Asas do Atlântico, com a dinamizadora Joana Loura. A entrada é livre e a contribuição voluntária é bem-vinda da sua parte. É isso mesmo, agora sim, vamos aos nossos conselhos comerciais. Até já!
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0: Boa tarde, são 17 horas.
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Ora viva, boa tarde. Eu sou Luísa Araújo, é verdade, ainda estou por aqui. Por aqui ficarei até às 18 horas. Estamos com The Turtles. Estávamos com The Turtles em App Happy Together. Mas as novidades são sim sobre David Bowie. Na região de King's Cross, em Londres, na Inglaterra, é claro, já está disponível uma exposição temporária dedicada inteiramente a David Bowie. É isso mesmo, uma mostra produzida pela Lightroom. Vai estar disponível até dia 28 de junho e já tem vários dias cotados. Esta é uma experiência chamada imersiva, chamada You're Not Alone, e mergulha nos diferentes mundos do artista. Desde imagens projetadas em paredes do artista, com cerca de 11 metros de altura. Para criar a exposição, a produtora reuniu uma vasta gama de material visual de diversas fontes, incluindo também horas de filmagens de concertos e de momentos especiais do cantor, que morreu em 2016, aos 69 anos. Space Oddity, Diamond Dogs e Heroes. Este espetáculo celebra a curiosidade ilimitada do artista David Bowie, com uma força que ligou pessoas através de continentes e gerações, bem como seu impacto cultural duradouro, que dura até aos dias de hoje. Convida a Lightroom através de um comunicado. Esta mostra, esta exposição, usa também a tecnologia audiovisual para envolver o público em ambientes de 360 graus. Combina imagens, vídeos e elementos sonoros ligados ao percurso artístico de David Bowie. Além disso, conta com um sistema de áudio espacial que torna a experiência ainda mais única. Não segue uma linha temporal, mas destaca fases criativas e ideias centrais que marcaram o artista e a sua carreira, como a transformação do seu estilo e a experimentação estética, influência cultural que teve até aos dias de hoje. Ao longo do percurso, é possível assistir também à evolução do músico através de imagens ampliadas e sequências projetadas das paredes até ao teto. Serão estas as tais imagens do artista projetadas em paredes que terão cerca de 11 metros de altura. Para os mais curiosos, os preços dos bilhetes, que já estão disponíveis com alguns dias esgotados inclusive, começam nos 28 euros e podem ser comprados online. Caso, sei lá, vá ou esteja a planear ir a Londres até dia 28 de junho. Esta exposição ainda estará disponível durante mais de um mês. Vamos ouvir agora, é claro, David Bowie com Heroes. Vamos a isso.

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1: A força emocional significa confiança. Pessoas confiantes vivem apaixonadas pela vida. Mas para que nos tornemos confiantes e fortes emocionalmente, é necessário um longo caminho de aprendizagem, com muitos altos e baixos. As pessoas que não conseguem desprender-se das memórias negativas do passado, de uma maneira geral, apresentam uma maior fragilidade emocional, pois as suas mentes estão constantemente a criar imagens de dor e de sofrimento. As pessoas emocionalmente fortes não lutam contra o seu passado, percebem-no e aceitam-no. Estão conscientes da importância de viver plenamente no aqui e no agora. Pense nisto e seja feliz.
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0: Boa noite. São 22 horas.
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